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1: Sabe, os ex-chefes de Estado têm um estatuto especial e têm garantias de segurança. Portanto, penso que ao regressar será acionado, portanto, essa lei que existe.
2: Regresso e candidatura às presidenciais de Umar Sissoko Embaló está a agitar a Guiné-Bissau. É sobre este tema que falamos hoje no Praça Pública. Eu sou a Raquel Oreiro e acompanho-te nos próximos 20 minutos.
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2: Era uma possibilidade de que se falava e agora confirmou-se. Umar Sissoko Embaló anunciou que será candidato às eleições presidenciais de dezembro e confirmou que regressa à Guiné-Bissau já no próximo domingo, 4 de outubro. O tema gerou debate de imediato. Em Bissau, as opiniões dividem-se sobre o anúncio da candidatura do ex-presidente guineense.
3: Ele, enquanto cidadão, se pretende candidatar, acha por bem que vai sentir seguro de voltar no seu país e recandidatar mais de novo para eleições. Eu, na minha modesta opinião, acho que de livre vontade dele, ele pode candidatar, sim.
4: Para mim, a sua decisão não é boa, porque ele sabe como é que ele saiu da Guiné-Bissau. Depois que ele saiu, o pensamento das pessoas, a forma que as pessoas caracterizam, a forma que as pessoas pensam, é outra.
2: Entretanto, numa conferência de imprensa esta tarde, o Ministério do Interior apelou à calma da população na sequência do que classificou como uma movimentação de militares e forças de segurança. Agostinho Tuneca Jata afirmou que as deslocações dos agentes armados geraram algum pânico nas ruas de Bissau, tendo levado mesmo ao encerramento de algumas escolas no centro da capital, mas que não deve haver qualquer sentimento de insegurança, uma vez que, disse, a mobilidade é algo normal entre os militares. Por sua vez, o Conselho Nacional de Transição garante que existem condições de segurança para o regresso ao país do ex-presidente Sissoko Embaló e afirma que a carta de transição não impede uma eventual candidatura presidencial. Em declarações hoje à DW, o porta-voz Fernando Vaz afirmou ainda que os atuais responsáveis da transição, incluindo o primeiro-ministro Ilídio Vieira T., e o presidente de transição, General Hortan Tá, estão impedidos de concorrer às próximas eleições.
1: Num verdadeiro Estado de Direito, democrático, é perfeitamente pacífico e natural que qualquer guineense regresse à sua terra e participe ativamente na vida política e nos sufrágios, portanto, nacionais, desde que não haja algum impedimento para o efeito. Portanto, nenhum cidadão guineense, no nosso entender, precisa de visto ou autorização especial ou favor para pisar a sua própria pátria. E do mesmo modo, querendo qualquer cidadão que regresse ao país no gozo dos seus direitos civis e políticos, em pleno direito, tem o pleno direito de se candidatar aos cargos políticos que entender. Sabe, os ex-chefes de Estado têm um estatuto especial e têm garantias de segurança. Portanto, penso que ao regressar será acionado, portanto, essa lei que existe.
2: Foi o porta-voz do Conselho Nacional de Transição, Fernando Vaz, em declarações ao jornalista Braima Daremi. Alguns analistas veem o anúncio do regresso de Sissoko Embaló ao país como uma constatação de que o golpe de Estado foi orquestrado. A DW, o jurista Fode Mané, diz não ter dúvidas de que as eleições de dezembro serão uma fachada e defende que é desperdício de tempo estar a discutir situações jurídicas quando o direito é a vontade de alguém. Questionado sobre se há algo na nova Constituição do país que impeça Sissoko Embaló de se candidatar, o jurista Fode Mané é claro. Não há nada porque foi feita à medida do próprio.
5: Eu acho que, primeiro, a Constituição que foi feita tem um histórico do qual a sua pretensão tinha sido manifestada. Se recordamos, depois de haver aquela divergência sobre bloqueio da Assembleia ou não, a CDOAO, como forma de tentar acomodar a sua pretensão, que apoiou a criação de uma comissão. Esta comissão elaborou uma proposta de Constituição à medida do próprio Sissoko. Então, esta proposta que tinha sido elaborada é que foi introduzida no Conselho Nacional de Transição e apresentada agora como uma Constituição. Então, não tem nada, foi feita à medida do próprio Sissoko. Não tem nada que o impede. Outra coisa, as instituições estão todas controladas pelas pessoas fiéis ao próprio sistema. Por isso, digo, não há uma questão jurídica relevante que pode levar alguma reflexão a ter em conta em toda esta situação.
2: Mas havia uma cláusula nesta nova Constituição que falava que os candidatos teriam que residir no país. Não pode ser aí que haja uma lacuna?
5: Mas residir não há um tempo. Mesmo não se referiu agora pode candidatar um cidadão guineense de origem. Por isso é que eu estou a referir instituições como o Supremo, porque quando há um problema de interpretação, decidem de acordo com a conveniência. Então é possível essas lacunas, essas aberturas, todas elas serem feitas à medida de interesses de determinadas pessoas. Por isso, é desperdício estar a discutir situações jurídicas, quando o direito é a vontade de alguém.
2: Serão, então, na sua opinião, umas eleições de fachada?
5: De fachadíssima, talvez. Por quê? Por exemplo, está-se a falar de entrada em vigor da Constituição. Quando é que a Constituição entrou em vigor? Depois do referendo? Ou antes do referendo? Se depois do referendo, quando? No dia 30 de agosto.
2: Neste cenário político, como é que acha que deveria ser a posição dos partidos da oposição?
5: Os partidos da oposição, primeiro, como é que podem ter posição se não podem reunir? Aqui não há oposição, há imposição.
2: Mas devem boicotar as eleições?
5: Por que é que vão para as eleições? Para legitimar uma participação. Não é boicote, mas simplesmente é não ser cúmplice com uma situação que se sabe que da eleição só tem nome na comunicação social.
2: Numa reação à agência Lusa, esta tarde, o líder do PEGC, Domingos Simões Pereira, considerou chocante e motivo de inquietação a candidatura de Umar Sissoko Embaló às presidenciais.
6: O que torna essas declarações algo chocantes é o facto de ele ter saído da Guiné, presumivelmente como vítima de um golpe de Estado, que todo o mundo na altura compreendeu que era, não passava do cerimonial, para preservar o lugar, impedir a divulgação dos resultados que lhe davam como perdedor dessas eleições, impedir o reconhecimento do Fernando Dias da Costa como presidente eleito e, dessa forma, manter no poder elementos da sua confiança que preservariam o lugar até que ele se sentisse em condições de regressar e de reclamar o posto.
2: Domingos Simões Pereira disse ainda que vai ter de avaliar se existem as condições necessárias para ele próprio ser candidato. E queremos também saber a tua opinião sobre o que achas tu desta candidatura de Sissoko Embaló às presidenciais de dezembro. A acompanhar as nossas redes sociais está hoje Sandra Quiala, que se junta a nós agora nesta emissão. Olá Sandra, o que pensam os nossos ouvintes sobre este anúncio de Sissoko Embaló?
7: Viva Raquel e saudações extensivas aos ouvintes da DW. Já recebemos várias respostas no Facebook à pergunta do dia da Praça Pública sobre a candidatura de Sissoko Embaló às presidenciais de dezembro na Guiné-Bissau. Nelson Matimbe questiona quando terminará aquilo que considera uma novela. Elias Ernesto Tumba deseja que Embaló volte a ser derrotado e Cabral Ndá manifesta igualmente a expectativa de uma nova derrota. João Ricardo questiona-se ainda a quem duvide de que o golpe foi orquestrado e pergunta-se, caso Embaló volte a candidatar-se e perca novamente, haverá outro suposto golpe numa segunda temporada. Foram estes os comentários e o debate continua no nosso Facebook.
2: Obrigada, Sandra. Isso mesmo, podes continuar a partilhar a tua opinião no nosso Facebook. 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Será que as greves nas escolas da Guiné-Bissau têm os dias contados? O governo de transição promete efetivar cerca de 5 mil professores e regularizar salários em atraso, duas reivindicações históricas da classe. Mas os docentes, ouvidos pela DW, mantêm a cautela. Dizem estar esperançosos, mas preferem esperar para ver se as promessas saem do papel, como nos conta Sara Arnaud.
8: O governo de transição assumiu que vai efetivar cerca de 5 mil professores contratados para o ano letivo 2026-2027. Garantiu ainda que vai pagar mais de 6 meses de salários em atraso.
9: Imagine só, uma pessoa que está trabalhando sem um salário, como é que essa pessoa pode viver?
8: Professores ouvidos pela DW afirmam que estão esperançosos de que o governo cumpra a promessa de efetivação, porque esse é um dos pontos que tem levado a sucessivas paralisações ao longo dos anos, além da falta de condições adequadas nas escolas e da falta de pagamento de salários.
10: Está no contrato de 5, 6 anos, 7 anos, muito sacrifício, conjúria, difamação, calúnia. Sentamos à mesa junto do governo, onde é que o próprio primeiro-ministro tinha dito de que já deram orientação à entidade competente para trabalhar no processo de efetivação de 4.803 pessoas. Logo daqui a semana vamos pagar 2 meses de contratado. Esses 2 meses vão nos permitir preparar o ano letivo. Logo no 5 de outubro, todas as pessoas contratadas vão voltar à sala de aulas.
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2: O Movimento de Libertação de São Tomé e Príncipe, MLSTP, venceu as eleições legislativas de domingo. Elegeu 24 dos 55 mandatos contra 23 da Ação Democrática Independente, ADI. Ontem, a Comissão tinha recusado divulgar os mandatos, alegando que cabia ao Tribunal Constitucional fazê-lo, mas hoje voltou atrás, segundo disse, para evitar crispações sociais.
11: A nível nacional e da diáspora, o MCI-PS1 continua com 6 mandatos, o MLSTP-PSD 24 mandatos e o ADI com 23 mandatos. E o movimento Basta com 2 mandatos. Realmente, quem deve cingir nas questões de mandatos é o Tribunal Constitucional. Mas dado o evoluir de situações e com algum receio de criação de crispações sociais, então a Comissão Eleitoral sentiu-se na obrigação de divulgar os resultados para a população e para o consumo de todos.
2: A abstenção nas eleições legislativas de domingo em São Tomé e Príncipe registou uma taxa de abstenção recorde de 62,92%, um valor que supera os cerca de 59% registados nas presidenciais de julho, até então a mais alta de sempre. As autoridades da Nigéria condenaram a morte de 3 cidadãos nigerianos nos últimos dias, na África do Sul, no âmbito da onda de xenofobia que tem abalado o país nos últimos meses. As mortes aconteceram em incidentes separados em diferentes locais do país entre 18 e 21 de setembro. Alemanha, Dinamarca, Países Baixos, Áustria, Finlândia e Suécia exigiram hoje cortes de centenas de milhares de milhões de euros na proposta do Orçamento da União Europeia até 2034. A posição destes 6 países foi expressa numa carta conjunta. Os ataques híbridos russos contra países da NATO não vão enfraquecer o apoio à Ucrânia. A garantia foi dada hoje pelo secretário-geral da NATO, Mark Rutte, que apelou, contudo, à calma perante o aumento deste tipo de incidentes. O primeiro-ministro britânico Andy Burnham comprometeu-se hoje a aproveitar uma cimeira com a União Europeia este ano para avaliar as opções relativas à futura relação do Reino Unido com a União Europeia. O governante reconheceu, durante um discurso no Congresso do Partido Trabalhista que teve lugar em Liverpool, que o Brexit causou mais prejuízos do que benefícios.
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2: Que papel têm os jovens nos dias que correm? É sobre isso que falamos hoje no A Nossa Voz e começamos pela política. Angola, por exemplo, tem uma população maioritariamente jovem, mas só 15 dos 220 deputados têm menos de 35 anos de idade. É por isso que muitos jovens angolanos questionam se a sua voz é verdadeiramente ouvida e se os problemas são devidamente representados no Parlamento do país. Esta é uma reportagem do correspondente da DW Luanda, Manuel Luamba.
12: Angola é um país jovem, mas o seu parlamento está longe de refletir esta realidade. Os jovens enfrentam dificuldades que vão da falta de emprego ao pouco apoio para desenvolver os seus projetos.
13: Me formei para estar em alguma empresa grande, mas por falta de emprego, a pessoa tem que se submeter a algo muito menor do que ela esperava. Para quê? Para conseguir um ganha-pão e conseguir se desarrascar no nosso país, que cada vez está muito mais difícil ainda.
12: Uma das instituições onde os seus problemas serão resolvidos é o Parlamento Angolano. A Assembleia Nacional é constituída por 220 deputados, mas os parlamentares com menos de 35 anos não ultrapassam os 15.
13: Mais pessoas jovens para poder dizer como é que nós sentimos, o que é que nós sentimos e o que é que nós vivemos.
14: Os jovens não são ouvidos e os jovens são catados como o futuro de amanhã, enquanto que o futuro é hoje.
12: O último ano parlamentar começa a 15 de outubro deste ano e termina com a eleição de novos deputados nas próximas eleições gerais previstas para 2027.
15: Como a entrada no Parlamento é por via dos partidos políticos, e então os partidos precisam, no momento de submeter as candidaturas, colocarem nas suas listas jovens para permitir também que haja sangue novo e para que também haja essa conciliação entre a veterania e a juventude.
2: E que papel podem desempenhar os jovens no combate à corrupção, um problema que continua a minar a confiança nas instituições? Especialistas ouvidos pela DW defendem que em pequenos gestos, recusar favores ilegítimos, denunciar irregularidades e exigir transparência. Mas sublinham também o papel das famílias, das escolas e das universidades na formação de uma geração mais consciente e preparada para dizer não à corrupção. A reportagem é do correspondente da DW, João Carlos, a partir de Lisboa.
16: Os jovens podem ter no seu processo de formação e preparação para a vida adulta um papel ativo no combate à corrupção, afirma Rogers Ancine, docente da Universidade Eduardo Mondlane, em entrevista à DW.
17: E isto começa exatamente na primeira socialização, a partir de casa, não é? Com os pais, depois a educação primária, tudo isso. Se a partir deste momento começarmos a falar de valores como integridade, como ética, ou agir corretamente, isto é muito mais sustentável do ponto de vista de criar sociedades íntegras, do ponto de vista de criar cidadãos íntegros, do que necessariamente punir quando as pessoas já são adultas.
16: O jovem académico lembra as recentes declarações do presidente Daniel Chapo durante as celebrações do aniversário da independência de Moçambique, quando afirmou que a corrupção compromete os objetivos de desenvolvimento do país. Roger Ancina falava a propósito de ferramentas educativas anticorrupção para vários níveis escolares, lançadas recentemente em Lisboa pelas Nações Unidas, em parceria com a Comunidade dos Países de Língua Portuguesa, CPLP.
17: E este é, na verdade, a grande inovação que um projeto como este tem, porque não olha só para o aspecto da fiscalização e da legislação, da punição de quem é apanhado ou indiciado de atos de corrupção, mas é para a capacidade de prevenir a corrupção. E a forma de prevenir é literalmente educar.
16: Ancine recorda o caso das dívidas ocultas e das pessoas condenadas neste processo em Moçambique e diz que este exemplo deve ser explicado às crianças e jovens para que entendam que se tratou de uma prática errada de agir numa sociedade. É importante trabalhar na área da prevenção porque a corrupção também afeta os jovens, sustenta Joana Verabetz, ligada ao projeto da GRACE, do Escritório das Nações Unidas contra Drogas e Crimes, que integra a secção de combate à corrupção e ao crime financeiro. Sensibilizar e educar é o primeiro passo.
18: Os jovens são os nossos parceiros muito ativos. Nós tivemos recentemente em Moçambique algumas iniciativas. Temos ferramentas que foram desenvolvidas por jovens para jovens, como, por exemplo, como é que os jovens podem implementar uma iniciativa de combate à corrupção. Portanto, são 10 passos em que eles ensinam uns aos outros como é que podem desenvolver estas iniciativas, seja na sua comunidade, seja na sua escola.
16: O projeto, já em fase adiantada em Moçambique, envolvendo professores, destina-se a todos os países de língua portuguesa. Joana Vrabetz acredita que os jovens são, neste contexto, agentes de mudança na luta contra a corrupção. De Lisboa para a DW, João Carlos.
2: Obrigado, João Carlos. Chegamos assim ao fim do Praça Pública desta terça-feira. Muito obrigado por ter estado deste lado. dw.com/português é o site onde podes sempre acompanhar a informação atualizada a qualquer hora do dia. O debate sobre o que está a acontecer na Guiné-Bissau continua no nosso Facebook. Esperamos pela tua opinião. Podes também encontrar-nos no YouTube, no TikTok e no WhatsApp. Agora é hora de nos despedirmos. Até amanhã.